0: 9 e 13.
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0: 9h29.
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3: 9:38.
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0: 10 de 10.
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0: 10:21.
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2: No piano, Dudu Borges.

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1: É isso aí, Hudson Júlio Torres. Bora com mais, moça. Na palma da mão, assim.
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1: Olá amigos, aqui quem fala é o Iago. E aqui é o Juliano. Nós somos a dupla pai e filho do Brasil. E essa é a nossa nova música.

0: Tá, obrigado.
1: Faz parte do nosso último trabalho, DVD do Matheus Kahn há 10 anos.
0: E ficou maravilhoso, né?
1: Maravilhoso, daqui a um dia sem lançamento.
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0: meia-noite.
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0: Valeu, rapaziada. Valeu, galera. Uma satisfação. É isso aí, rapaziada.
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0: Obrigada.
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7: Parabéns a ele.

0: volta aqui com vocês de novo.
1: Oi, gente! Eu quero ouvir todos vocês cantando com a gente. Vamos lá!

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0: 4 e 1.
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1: Meu irmão, acho que me dei mal em ser curioso.
2: Eu te avisei, viu? Não seja curioso.

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1: 4:33.
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2: 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Confira. 5:02. 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

0: alimentação do corpo humano é essencial para o bom funcionamento do mesmo. Beber bastante água, seja durante o inverno ou durante o verão, é, portanto, fundamental. Durante o inverno, a pele tende a ficar ressecada. Nessas horas, a ingestão de água pode ajudar bastante. Além disso, a água é importante para o controle da circulação sanguínea e para a respiração, assim como para os músculos e bom funcionamento das células. O soro fisiológico pode ser utilizado mais ou menos com a mesma finalidade. Isso porque, quando aplicado nas narinas ou na região dos olhos, por exemplo, ele hidrata e umidifica, evitando irritações e facilitando a respiração.
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3: 6:34.
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1: Oito e 47.

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1: 9:01.
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0: 9:09. Show da manhã, Diego e Arnaldo, dando moral. Bom dia. Rádio Canal Mais, uma rádio, muitas vozes. E aí, tá chovendo aí? Chuva de bênçãos, né? Nesta terça-feira abençoada por Deus. Começando bem o mês de setembro, hoje dia 1 de setembro de 2026. Eu, Fábio Ramos, convido você para ficar comigo ao vivo, das 9 ao meio-dia, apresentando juntos o Show da Manhã, com muita chuva de bênçãos para abençoar a nossa terça-feira. Ah, eu quero você participando comigo. Ah, eu quero sim. Tudo bom, diretor? Já tomou aquele café gostoso? Delicioso. E você, tá tomando também o seu café da manhã? Ah, bacana. Eu quero convidar você para ficar comigo tomando esse delicioso café, ouvindo o Show da Manhã e também participando através do nosso telefone WhatsApp 996188790. Você manda mensagem de texto ou mensagem de voz e participa ao vivo comigo. É a família Canal Mais ligadinho em você. Show da Manhã só tá começando.
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Muito bem, uma rádio muitas vozes. Onde você está ouvindo o Show da Manhã aí na sua casa? Que Deus abençoe a obra de suas mãos, você que está trabalhando, você que está descansando e você que está dirigindo o seu carro também. Alô, Adriano, motorista de aplicativo. É muito bom ter você aqui na Canal Mais FM. Eu quero convidar você também para participar da nossa programação, hein? Manda zap aí e faça o seu pedido musical. 9 horas e 12 minutos. Quer saber o que se comemora hoje? Hoje é o dia do professor de educação física. Parabéns a todos os profissionais. 5, 6, 7, 8. Ô, diretor, a gente tá precisando praticar um pouco de atividade física, hein? Vamos combinar. E você? Daqui a pouco tem o tema do dia. É a família Canal Mais ligadinha em você. Você também pode curtir a nossa página no Facebook, facebook.com/canalmaisfm, e ouvir também a nossa rádio através do nosso site, canalmaisfm.com.br. Ah, e acredite em Deus e acredite em você. O Show da Manhã já está no ar. Falando em chuva, eles vão cantar pra você. Com vocês, Bruno e Marrone. Quando a chuva passar. Quando a chuva passa, vem a bonança. Bom dia.

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1: 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Daniel Amores Seletivos. Bom dia. São 9 horas e 30 minutos. Repita, Fábio Ramos, 9:30. E aí, Bauru, tudo bem? Quer participar do show da manhã? O que você está fazendo de gostoso? Está tomando café da manhã? Ouvindo o nosso programa? Aí sim, né, diretor? A gente também está aqui tomando o nosso café da manhã, aguardando a sua participação ao vivo na melhor. Canal Mais. Uma rádio, muitas vozes. 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Obrigado pela parceria, Valdir. Tamo junto. Você também quer anunciar na rádio Canal Mais FM? A Sarinha agradece, né, Sarinha?
2: Eu agradeço, papai.
1: Então, venha fazer parte da nossa família. Anuncie na Canal Mais FM. Uma rádio, muitas vozes. 996-18-8790. Manda sua mensagem e fala, Fábio Ramos, eu também quero anunciar na canal. Olha, quem está no rádio se destaca. Eu garanto para você, em toda a área urbana e rural de Bauru e região. São 9 horas e 33 minutos, tem apoio cultural? Apoio cultural em seguida. Você participa com a gente através do nosso telefone, o WhatsApp e também o melhor da música sertaneja, com clássico sertanejo. É já já.
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4: Muito bem, é hora de deixar de ser besta e curtir e ouvir a Rádio Canal Mais FM. Uma rádio muitas vozes. Aonde você está ouvindo a Rádio Canal Mais, hein? Eu quero saber. Está fazendo aquela faxina na sua casa? Aproveitou que choveu e já está dando um trato aí na garagem, na sua casa, com a família? Aproveita então. Está de férias? Está de folga? E coisa boa! E você que está trabalhando também, olha, que Deus abençoe sempre a obra de suas mãos. É bom demais ter você aqui com a gente. E obrigado pela carona, você que está dirigindo o seu carro, o seu caminhão. Cadê o Rosivaldo caminhoneiro, hein? Por onde será que está o Rosivaldo caminhoneiro, hein, diretor? Será que ele está tomando café da manhã? Será que ele está dirigindo o caminhão da canal? Alô, Rosivaldo, cadê você, menino? Abraço para você, Rosivaldo. Olha, são 9 horas e 41 minutos. É hora de cantar a nova música do Show da Manhã. Bora lá? Canta comigo, canta. Eu não sou o Rodrigo Faro, mas canta comigo.

0: Canal Mais FM, sua companhia para seguir em frente e sempre. 9 horas e 42 minutos, diretor. 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Quem tá com a gente, ligadinho na Canal. Através do nosso telefone WhatsApp, 996-18-8790. Bom dia. Quem é você? Ah, é o Maurício. Alô, Maurício, eletricista. Tudo bem? Bom dia.
1: Bom dia, meu amigo Fábio Ramos, Maurício eletricista da Santa Igreja. Ô Fábio, logo já tá chovendo, então toca uma música pra nós aí do Amado Batista, é Cereceira da Noite. É, ofereci pra vocês da rádio aí, pro Júnior Fabiano, Zé Milton, o Valdir lá da, do assado da avó lá no Santa Igreja. E pra todo mundo que curte a Canal Mais FM. Canal Mais, uma rádio e muita voz.
0: É isso aí, Maurício. Canal Mais, uma rádio e muitas vozes. Valeu, Maurício. Ótima terça-feira pra você. Daqui a pouco tem mais. Alô, é hora de clássico sertanejo. A gente começa com Adalberto e Adriano. Noite de Núpcias. Bom dia pra você. Uma excelente manhã de terça-feira. Agora 9h44. Bom dia.

9:54, 9:54. Muito obrigado pela sua audiência aqui no Show da Manhã desta terça-feira. Hoje que já é dia 1º de setembro. Todo mundo participando com a gente através do nosso telefone WhatsApp 996188790. E hoje também, dia 1º de setembro, se comemora o Dia do Profissional. É o profissional, professor de educação física. Parabéns a todos vocês, profissionais. Vamos se mexer, né, diretor? Vamos fazer atividade física, minha gente. Com esse tempinho, né? Não tem jeito, tem que se mexer também. E hoje também, dia 1º de setembro, começa o Setembro Amarelo. Daqui a pouco a gente vai falar um pouco mais sobre isso. O pessoal está participando através do nosso telefone WhatsApp, fazendo o seu pedido musical, mandando abraço, beijo, participando ao vivo do Show da Manhã. Olá, bom dia, quem está falando? Seja bem-vindo ao Show da Manhã.

0: Quem tá chegando por aqui é a Renata. Alô, Renata e Dona Lúcia. Sejam bem-vindas, meninas. Tudo bem? Como é que tá o tempo aí? Tá chovendo também? Chuva de bênçãos?
1: Bom dia, Fábio Ramos. Bom dia, Canal Mais.
0: Bom dia.
1: Aqui é a Renata, da Dona Lúcia, aqui perto do Vista Alegre. Perto do Vista Alegre? Não, Vista Alegre, né? Perto da casa do garoto. É... Que dia maravilhoso, né? Uma chuvinha abençoada que Deus mandou pra gente.
0: Verdade.
1: Essa verdadeira chuva que molha a terra, os agricultores amam.
0: Sim.
1: Que Deus nos abençoe. Toca uma música bem raiz aí pra nós. Um beijo.
0: Beijo, Renata. Beijo, Dona Lúcia. Pessoal lá do Vista Alegre participando com a gente, perto da casa do garoto. Vamos tocar uma música bonita para vocês, meninas. Muito obrigado, viu, pela audiência. Quem mais está com a gente, diretor? Olá, bom dia. É a Carlinha. Oi, Carla, tudo bem? A nossa ouvinte carioca, mauruense. Você tá boa, Carla? Como é que tá? Tudo certo? Tá mandando mensagem aqui. Bom dia, Fábio Ramos, tudo bem? Tô passando aqui para desejar uma excelente manhã de terça-feira. Forte abraço a todos os ouvintes do programa Show da Manhã. Também está dizendo o seguinte: bom dia, papai da Sara. Obrigado. Solta uma música aí pra gente, Fábio Ramos. Amei. KKK. Olha, gostou da música? A música do programa Show da Manhã. Vamos tocar. Tá mandando mensagem aqui, ó. Quero aprender a letra também, Fábio Ramos. Uhul! Ah, tá certo. Daqui a pouco a gente toca mais uma vez. Vamos cantar sim, Carlinha. Obrigado, viu, pela sua audiência. E a Dona Edilma também, do Três Américas, tá ligadinha no Show da Manhã. Bom dia, Dona Edilma. Abraço a todos aí do Três Américas.
2: Bom dia, Fábio Ramos, que Deus abençoe você.
0: Amém.
2: Aquela música, quem ama, perdoa.
0: Quem ama, perdoa.
2: Pra mim, vocês adoram, pra mim, vocês
0: amam. Se ama, tem que perdoar.
2: E pra Sula, pra Lula, pra Tereza Sobral, pra Mel, pra São Antônio, pra nossa menina Valdeira, pra Tete Beadino, a família do
0: Sérgio. Passa pra esquerda.
2: Nosso amigo Rosival.
0: Passa pra direita.
2: O pastor, pra família do Panamá. E pra todos os ouvintes, e pra todos os locutores. Sim, pra irmã da Sula, e pra nossa amiga Nelly.
0: É gol.
2: Principalmente é para você, Fernando. Então, sua família. Abraço e beijo. Vamos escutar.
0: Vamos escutar, porque é gol da Dona Edilma do Três Américas. Dona Edilma, obrigado, viu? Sempre participando com a gente. Daqui a pouco a gente toca a sua música. Quem ama, perdoa. Porque enquanto isso, quem vai cantar pra gente? É Leandro e Leonardo. 25 horas por dia. 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Bom dia.

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0: Uma rádio, muitas vozes, Show da Manhã, o maior show das galáxias. Bom dia para você que tá ligadinho no Show da Manhã desta terça-feira, dia 1º de setembro, dia do professor de educação física. Parabéns a todos os profissionais. Daqui a pouco tem o tema do dia para a gente participar, hein? Todo mundo no desafio dos bairros. Agora 10:08. E o pessoal gostou também da nova música do Show da Manhã? Ah, eu quero ver todo mundo cantar comigo. Canta comigo, canta. Alô, Carlinha! Vamos cantar a nova vinheta do Show da Manhã?
1: Bom dia, Brasil!
0: Bom dia, Brasil! Vai!

0: Muito bem! Canal Mais FM é a sua companhia para seguir em frente. Sempre! 10 horas e 10 minutos. Ah, a Carlinha tá mandando mensagem. Tá gostando da música aí, Carlinha? Nosso ouvinte carioca de Bauru. Já mandou mensagem. Tô ouvindo e cantando, Fábio Ramos. Bom demais. Aí sim. Quem mais tá com a gente? Ó, mandou coraçãozinho. Vários likes. Tá certo. Já mandou vários améis aqui, diretor. Quem mais tá com a gente? É o Rosivaldo Caminhoneiro. Alô, Rosivaldo Caminhoneiro. Você tá bom, filho? É o caminhão da canal. Por onde você anda nesse tapetão preto? Bom dia. Tá chovendo aí, Rosivaldo?
1: Muito bom dia, Fábio Ramos. Aqui é o Rosivaldo. Eu tô na audiência do Show da Manhã.
0: Ah, é o Rosivaldo do Nova Esperança.
1: O momento modão tava muito fraco hoje. Tá, cê.
0: Ah, manda mensagem aí. Vai pedir a sua música? Pode mandar, Rosivaldo. Obrigado pela audiência. Quem mais tá com a gente? É o Pelego. Alô, Pelego, bom dia. Bom dia, Fábio Ramos. Eu estou aqui no Ouro Verde. Ligadinho no Show da Manhã, aqui no Jardim Vitória. Alô, pessoal do Jardim Vitória, do Ouro Verde. Muito obrigado pela audiência de todos vocês. Pelego, forte abraço para você, viu? Tamo junto. A dona Hilda também tá ligadinha no Show da Manhã. Bom dia, Fábio Ramos, meu amigo. Eu estou aqui na Nova Paulista, Fábio. Ô, pessoal da Nova Paulista. Abraço para vocês aí. Fábio Ramos, que o Senhor Jesus proteja você e toda a sua família sempre, meu amigo. Imagina! Um abraço para você também. Ela tá dizendo assim, ó, desculpa pelos erros aí. Tá tudo certo, dona Hilda. Que Deus abençoe a sua família também, viu? Obrigado pela audiência. Muito bem, participe você também do Show da Manhã. Daqui a pouco tem o nosso tema do dia. Muito obrigado pela sua audiência. É hora de Momento Modão. Começa agora o Momento Modão desta terça-feira.
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0: São 10 horas e 13 minutos. A primeira de hoje, Chuva na Vidraça. 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Show da Manhã.

0: 10 horas e 25 minutos. Milionário José Rico no Momento Modão desta terça-feira, 31. Todo mundo participando com a gente. Muito obrigado pela audiência. Hoje, dia 1º de setembro. Com a música Amante da Estrada.
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0: 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Momento Modão. Pessoal participando também através do nosso telefone e WhatsApp, diretor. 996-18-8790. Hora de bater papo com ele, Rosivaldo Caminhoneiro. Bom dia, Rosivaldo. Pose.
2: Bom dia, meu amigo Fábio Ramos. Bom dia, que Deus abençoe sua terça-feira, sua
0: Amém.
2: Semana seja sempre
0: bom
2: abençoada.
0: Dia.
2: Você e a família. Positiva, bom dia, o pessoal do bairro Capuano, seu Ricardo, Aguinaldo, Marcelo, o Márcio, o TT Boiadeiro, Jacaré.
0: Tamo
2: o
0: junto.
2: Odete, seu Antônio, que todas essas pessoas sejam abençoadas, todos que estão escutando a rádio aí, uma semana abençoada.
0: Amém, Rosivaldo.
2: Bom dia, dona Creuza, dona Lola, dona Dilma, bom dia, Prudência, bom dia, família, que Deus abençoe a todos. Estamos aqui
0: Aonde
2: no Brasília.
0: Você tá?
2: Descarreguei um monte de Goiânia, hoje estamos aqui no Brasília. Positiva, estamos aqui, estamos aqui.
0: Olha, tá lá em Brasília, aí sim, hein? Manda um abraço pro pessoal aí. Direto de Brasília, com o nosso amigo Rosivaldo Caminhoneiro. Abraço pra você, Rosivaldo, obrigado pela carona. Agora tem a música de Nalva Guiar, Cowboy de Rodeio. Essa aqui vai pra você, Lola Monteiro, nossa garota do tempo. Bom dia.

0: 10:30. Você está ouvindo o Show da Manhã. Fechando o nosso bloco de Momento Modão. Com Nalva Aguiar, Cowboy de Rodeio. Essa vai para Lula Monteiro, do Rosa Branca. Nossa garota do tempo que já tá mandando mensagem aqui. Olá, bom dia, Lula Monteiro. Como é que você tá, garota do tempo? Tá chovendo aí no Rosa Branca? O que tá acontecendo aí? Conta pra gente, em tempo real, ao vivo.
1: Oi, Fábio Ramos, bom dia.
0: Bom
1: Obrigado
0: dia.
1: Obrigado pela música da Nalva, você sabe que eu gosto dela, né?
0: Sim.
1: Bom dia, Fábio. Eu tô ouvindo rádio, mas eu não mandei mensagem porque eu tava limpando meu quintal. Filho de Deus,
0: que
1: tenho
0: aconteceu?
1: Umas plantas aqui no quintal e na calçada eu tenho um pé de pitanga. Pensa na sujeira que fez
0: aqui
1: pra
0: minha
1: noite. Tava lá varrendo, lavando. Aí agora eu peguei o telefone para te passar essa mensagem, tá bom, Fábio? Obrigado. Um abração para todos os amigos da Canal Mais. Tchau, tchau.
0: Olha só, tem pé de pitanga. Ah, é bom saber, viu? Tem pé de pitanga lá na casa da Lula Monteiro, diretor. Fazer um suco de pitanga? Tem pitangueira aí, é? Valeu então, Lula Monteiro, obrigado, viu? Pelo carinho de sempre. Chuva de bênçãos, é assim mesmo. Muito obrigado pela sua audiência. Ah, ela mandou aqui, ó, até uma foto com guarda-chuva. É chuva de bênçãos, Fábio Ramos, amém, amém. Obrigado, Lula. 10:32, próximo bloco. Tem tema do dia. E o seu alô ao vivo. Vai mandando mensagem. Aonde você está ouvindo o Show da Manhã? 996-18-8790. A gente quer falar com você ao vivo nesta terça-feira, dia 1º de setembro. Dia do professor de educação física. E também mês do setembro amarelo, que começa hoje. A gente volta já.
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2: Eu acho que você tem que mandar aquela mensagem. Mas manda o que tá no seu coração.
3: Porque se fosse eu falaria mais ou menos assim.
4: Ei, boa noite. Antes de te bloquear, eu só vim te dizer que a partir de hoje pode tocar o terror, fazer o que quiser fazer. A boca é sua, curte sua farra. Sinto mais nada.
2: Não, apaga.

0: Obrigado, Felipe Araújo.
1: Valeu, Henrique Juliano.
0: Deus abençoe muito você, viu?
2: Rádio Canal Mais, uma rádio muitas vozes. É sucesso, você ouve aqui, no Show da Manhã, das 9 ao meio-dia. Felipe Araújo, A Mala é Falsa. Também passou por aqui a música de Eduardo Costa, Quando um Grande Amor se Faz. E você também ouviu Edson e Hudson, Indiferença. 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É hora de brincar de tema do dia. É o nosso desafio dos bairros, é ou não é, diretor? Bora lá brincar com a gente? Valendo!

0: é a família Canal Mais ligadinha em você. Uma ótima terça-feira para você que tá ligadinho na Rádio Canal Mais em 87,9. ZYW662, canal 200. E hoje, dia 1º de setembro, se comemora o Dia do Professor de Educação Física. E é por isso que no tema do dia, eu, Fábio Ramos, o diretor, e todos nossos amigos da Canal Mais FM, queremos saber o seguinte. Solta o som, DJ. Vamos se mexer.
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0: Arrasta a cadeira, arrasta o sofá.
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0: E vamos brincar de tema do dia para comemorar o Dia do Professor de Educação Física. A gente quer saber o seguinte. Através do nosso telefone WhatsApp 996 18 87 90.

O Fábio Ramos pergunta, no tema do dia, para comemorar o dia do professor de educação física, lembra quando você fazia educação física na escola, diretor? Todo mundo lembra, né? Qual era a sua atividade preferida de educação física? Jogar bola, futebol, vôlei, basquete. Qual era a sua atividade preferida na hora de aula de educação física lá na sua escola? A gente quer saber. 996-18-8790. Ah, eu gostava mais de jogar bola. E você, diretor, você gostava do quê mesmo? Jogava futebol? Qual a posição que era? Esqueceu, ô louco. 996-18-8790. Participe você também. Qual era a sua atividade física preferida? Hoje se comemora o Dia do Professor de Educação Física. E a gente vai comemorar. Vai!

0: É a família Canal Mais ligadinho em você. Agora são 11 horas em ponto e eu quero falar com você ao vivo, direto dos estúdios da Canal Mais FM, uma rádio muitas vozes. Tem apoio cultural? Olha, agora tem apoio cultural e em seguida eu volto com o seu alô ao vivo no nosso tema do dia, para esquentar a nossa terça-feira. Vamos lá, a gente volta já.
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2: 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Estamos de volta com o show da manhã desta terça-feira chuvosa e abençoada por Deus. 11 horas e 7 minutos, repita Fábio Ramos 11 e 7. 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E aí, bora lá participar do nosso tema do dia? 996-18-8790. Cadê o seu zap que não tá aqui, ó? Quero ver a sua carinha aqui no zap da canal. Participe você também. No tema do dia, eu quero saber qual era a sua atividade física preferida. Porque hoje se comemora o dia do professor de educação física. E a gente tem que se mexer, né, diretor? 5678. Olá, bom dia. Quem tá com a gente? É o TT Boiadeiro. E aí, TT, qual era a sua atividade física preferida? Fala a verdade, hein? A gente quer saber.
3: Bom dia, meu amigo Fábio Ramos.
2: Bom dia.
3: TT Boiadeiro, representando a Vila Independência. Fábio Ramos, eu gostaria de ouvir a música do Michel Teló, Humilde Residência.
2: Opa!
3: Oferecer para toda a galera do bairro Silvinho, Edilma 3 América, o Serafim.
2: Sim.
3: O Leval Caminhoneiro, o Adãozinho, a Valdete.
2: Legal.
3: Tonhão da Banca.
2: Ô, Tonhão.
3: E o Pelego Alô Meu Povo e a todos os ouvintes da Canal Mais FM, beleza? E o Aguinaldo Popolete da Vila Junta. Tchau, obrigado. Canal Mais, uma rádio em muitas vozes.
2: Ah, não foge não, o TT Boiadeiro. Qual era a sua atividade física preferida? Responde aí. Manda zap. Já mandou o seu alô para todos os amigos da Canal Mais FM. Até pro fofão da canal, que era o fofão da Simone, né? Agora ele é o fofão da Canal Mais FM. A Sarinha vai gostar de conhecer o fofão, né, Sarinha?
4: É sim, papai.
2: 11 horas e 9 minutos. Vai participando aí, eu quero saber qual era a sua atividade física preferida. Olá, bom dia. Parece que a Renata quer participar também, é isso? Bom dia, Renata. Dona Lúcia, tudo bem aí? Conta pra gente, qual era a sua atividade preferida, sua atividade física preferida?
5: Oi, Fábio. Viu? O que eu mais gostava de fazer nas aulas de educação física da minha professora Masako, a minha japonesa, que eu lembro o nome dela, hein? Muito boazinha. Era fazer os exercícios, mas depois mesmo eu gostava de jogar vôlei.
2: Olha, gostava de jogar vôlei. Uma Ana Moser, diretor. Dona Renata era praticamente uma Ana Moser. Tá certo, então. Que legal, gostei. Valeu, Renata. Obrigado pela sua participação, viu? Forte abraço pra você e pra Dona Lúcia. Pessoal que tá sempre participando com a gente. E você também tá ligadinho no show da manhã? Manda zap aí, ó. Tá fazendo o quê? Manda zap. Participa comigo. 996-18-8790. Quero saber qual era a sua atividade física preferida. Será que você já esqueceu? Cri, cri, cri, cri. Ó, o TT Boiadeiro tá participando. E aí, TT, qual era? Conta pra gente.
3: A minha atividade física era jogar, brincar de bets. Eu era criança, eu não sei jogar bola, não sei nada, eu brincava de bets. Tchau, obrigado.
2: Olha, jogador de bets, você tá pensando o quê? Ah, eu também joguei bastante bets também quando era criança. Você jogava bets também, diretor? Ó, o diretor, o TT, tá dizendo que ele jogava bets também, jogava bocha. Você jogava bocha? Você acredita? Tem gente que joga ainda? Quem joga bocha aí ainda? Fala pra mim, eu quero saber. Tem alguém que joga bocha aí? Manda zap, conta pra gente. O pessoal está participando ao vivo. 996-18-8790.
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2: Daqui a pouco tem mais. Alô, 11 horas e 12 minutos. Pedido musical do Maurício, eletricista, Amado Batista, Seresteiro das Noites. E em seguida, tem Alan e Aladim, Quem Ama Perdoa. Pedido musical da Dona Edilma.

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11:19. Michel Teló. Opa, calma aí, diretor. Humilde Residência. Fazer amor, mas eu te peço. Pedido musical do TT Boiá.

0: minha casa é humilde, hein?
1: É isso aí, TT Boiadeiro, que participou do nosso tema do dia, respondendo que a sua atividade física preferida era jogar bete. Eu acho que ele era bom, hein? Era bom na bete, né? Valeu, meu amigo TT Boiadeiro. Quem mais quer participar do nosso tema do dia? Porque hoje se comemora o dia do professor de educação física. Então vamos se mexer, meu povo. A Terezinha quer participar também. Tudo bem, Terezinha? Seja bem-vinda.
2: Bom dia, Fábio Ramos.
1: Bom dia.
2: Aqui é a Terezinha Tolói. Olha, quando eu tinha 15 anos, eu morava numa fazenda, Tarumã.
1: Olha!
2: Em Mirandópolis, bem lá no interiorzão.
1: Na fazenda.
2: E a gente, nos domingos, onde o time de futebol da fazenda ia jogar em outros bairros, outras fazendas.
1: Sim.
2: A gente não tinha muito o que fazer, a gente ia jogar maia.
1: Maia?
2: Eu, meu pai, minha irmã, mais o pai das minhas, mais o vizinho, né, e as duas filhas. Ele passava o dia inteirinho jogando maia no, na frente da casa.
1: Olha.
2: Eita, tempo bom, muito bom, que saudade, muita saudade.
1: Tem saudade, Terezinha?
2: Tá bom? Obrigada, bom programa aí pra vocês. Tô na escuta aqui na Canal Mais desde as 8 horas da manhã, tá? Falou, tchau.
1: Olha só, tá desde cedo aí com a gente, hein? Obrigado pela audiência de sempre, Terezinha. Então quer dizer que você gostava de jogar maia lá na Fazenda Talismã. Valeu, Terezinha. Obrigado. 11 horas e 21 minutos. Quem mais tá com a gente, diretor? É a Solange de Piratininga. Parece que tem alguém fazendo aniversário hoje. É isso mesmo, Solange? É aniversário da Maitezinha, é? Tá comemorando um aninho de vida? Parabéns, Maitê. Bom dia.
3: Bom dia, Canal Mais. Bom dia, Fábio.
1: Bom dia, Solange.
3: Olha a minha princesa Maitê aí.
1: Eu tô vendo a foto aqui.
3: Eu ofereço hoje toda a programação pra ela.
1: Que coisa linda.
3: Um aninho, Fábio.
1: Parabéns.
3: É uma boneca. É, eu sou
1: uma princesa.
3: Tia, é, coruja mesmo. Mas então, Fábio, quando eu na física, na educação física, eu gostava muito de jogar vôlei.
1: Vôlei?
3: Nossa, amava. Amava mesmo.
1: Que legal.
3: É, um abraço para vocês aí da rádio. Um abraço para todo mundo. Ô, Fábio, fala pra Valdete aí que eu tô esperando ela na pastelaria lá.
1: Ê, Valdete.
3: Ela se identificar lá.
1: Ela vai se identificar. Pode deixar.
3: Fica com Deus, gente. Tudo de bom, tá?
1: Ela tá chegando aí.
3: Manda uma musiquinha aí pra minha princesinha aí. Pra todo mundo lá da pastelaria da Fátima.
1: Ah, vamos tocar. Ô, Valdete, vai lá na pastelaria da Fátima e se identifica, minha filha. Vai lá comer um pastel, uma coxinha. Dá um abraço na Solange. Parabéns também pra Maitê. Vamos cantar parabéns pra Maitê? Parabéns, Maitê! Feliz aniversário! Um aninho de vida!

0: feliz aniversário pra você, Maitê.
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0: Muitos anos de vida. É. Olha, que você tenha sempre sabedoria para fazer as escolhas certas, à luz da palavra de Deus, tá, Maitê? Deus abençoe. Princesinha linda do Senhor. Daqui a pouco tem mais, alô. Porque agora tem Alain Aladim, Quem Ama Perdoa. É o pedido musical da Dona Edilma. Bom dia para você.

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0: Rádio Canal Mais FM, Sandy Júnior, Inesquecível. Essa aqui vai para a pequena Maitê, de Piratininga. Tá completando um aninho. Parabéns, Maitê. Felicidades para você. É a sobrinha da Solange de Piratininga. Abraço para vocês aí de Piratininga. Muito obrigado pela grande audiência da Canal Mais FM. Quem mais está com a gente? Olá, bom dia. Ah, o Rosivaldo também quer participar do nosso tema do dia. Ô, Rosivaldo, qual era a sua atividade física preferida? Conta pra gente.
1: Ô, Fabião, sou eu de novo.
0: E aí?
1: Estamos aqui na escuta, aqui no pátio, aqui da transportadora, esperando aqui para descarregar positiva.
0: Aí no pátio?
1: Ô, Fabião, a minha atividade era maia. Nossa, né, eu adorava jogar maia.
0: Maia também?
1: Eu morei também em fazenda também, Nova Alpes.
0: Olha só.
1: Aí, Álvaro de Carvalho. Nossa senhora, nosso jogo preferido. Beleza? Deus
0: abençoe. Beleza.
1: Fabião, a todos aí, pose.
0: Pose. Valeu, Rosivaldo. O pessoal gostava mesmo de jogar maia, hein, diretor? Todo mundo maiando. Quem mais? Olá, bom dia. É a Cida da Vila Nipônica. Bom dia, Cida. Abraço para todos aí da Vila Nipônica. Ótima terça-feira para vocês.
2: Bom dia, Fábio Ramos. É a Cida da Nipônica. Está tudo bem com você, meu amigo?
0: Tudo bem, Cida?
2: Espero que sim. Então, Fábio, eu gostaria que você escolhesse para mim uma música da Ana Castela. Qualquer uma que você escolher para mim tá bom.
0: Beleza.
2: Para eu poder oferecer pro meu marido Paulo César, pro meu irmão Clodoaldo, para todos os ouvintes da rádio, para você e sua família. Ah, pro Teté, pro Ricardo Capuano, tá? Tenha um lindo dia, Fábio.
0: Lindo dia pra você.
2: É um prazer estar sempre participando do seu programa, tá bom, meu amigo? Abraços.
0: Obrigado, Cida da Vila Nipônica. O prazer é todo meu, viu? Daqui a pouco a gente toca a sua música. Abraços. E aí, Cida, conta pra gente também qual era a sua atividade física preferida. Não foge não, hein? A Creuza Sobral já tá aqui participando. Bom dia, Creuza Sobral, nossa fazendeira aí do Parque Jaraguá. Já tomou o café da manhã? Qual era a sua atividade física, hein? A gente quer saber.
3: Oi, Fábio Ramos. Bom dia, família Canal Mais.
0: Bom dia.
3: Que Deus abençoe essa nossa terça-feira.
0: Amém.
3: Abençoada e chuvosa.
0: Sim.
3: Fábio, acabei de ligar o rádio, né? Tô tomando café para começar a me divertir, se Deus quiser, tá bom? Ficam todos com Deus. Um beijo no seu coração, Fábio. E de todos os meus amigos e amigas sem exceção.
0: Olha os passarinhos. Os passarinhos já estão cantando em volta da fazendeira. E aí, Creuza, qual era a sua atividade física? Participe aí do nosso tema do dia. A gente quer saber. Bom café da manhã. E agora tem a participação de Lola Monteiro, nossa garota do tempo. Pode falar, Lola Monteiro. Qual era a sua atividade física preferida, Lola?
4: Oi, Fábio, vou responder a sua enquete de hoje. E quando a gente tinha educação física na escola, o que eu mais gostava de fazer era jogar queima. Eu adorava.
0: Queima.
4: Tá bom, Fábio? Um abração. Tchau, tchau.
0: Bem lembrado. Olha, todo mundo já brincou de queima, né, diretor? Você também? Já brincou bastante, né, de queima, né, diretor? Ai, esse diretor... Valeu, Lola Monteiro. Obrigado pela sua participação, viu? Que bacana, pessoal. E você? Qual era a sua atividade física preferida? No próximo bloco tem mais Alô ao Vivo. A gente volta já. Lembrando que a partir do meio-dia, aliás, em seguida, logo após o horário político, tem Edu Nunes, programa Super Tarde. Não sai daí, a gente volta já com o último bloco do Show da Manhã.
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1: 11 horas e 41 minutos, de volta com o último bloco do Show da Manhã. Ah, não chora não. Daqui a pouco tem Edu Nunes, programa Super Tarde, imperdível. 11 horas e 41 minutos, hora certa no oferecimento de Drogaria Catedral. Atendimento de sua confiança, a gente está perguntando qual era a sua atividade física preferida, comemorando o dia do professor de educação física. E o Fofão da Canal tá participando também. Eu não sabia, mas ele era jogador de futebol, diretor. Tá dizendo aqui, ó. Fábio Ramos, eu gostava de jogar futebol. Eu era melhor que o Neymar e que o Messi. E também melhor que o Cristiano Ronaldo. KKK. Só que não. Ô, Fofão, um abraço pra você, tá? Tá mandando um abraço aqui também para todos os ouvintes, para a primeira dama e um beijo para Sarinha. Obrigado pelo carinho, Fofão. Deus abençoe. O pessoal tá respondendo aqui. Olá, bom dia. Qual era a sua atividade física preferida?
2: Alô, Fábio Ramos, é Sebastião Gomes aqui no Gerson França.
1: Oi, Sebastião.
2: Eu jogava bola, gostava muito. Joguei 10 anos como amador.
1: Olha.
2: Aí parei.
1: Jogava bola. Jogava 10 anos, jogou 10 anos de futebol, Sebastião. Sebastião Gomes, parabéns. Jogava futebol amador. Bom saber, hein? Olha quanto jogador de futebol nessa cidade. Quem mais? Olá, bom dia. Creuza Sobral, diga lá, Creuza, qual era a sua atividade física preferida?
3: Fábio, eu gostava muito de jogar queimado, viu?
1: Queimado?
3: Fábio, esse é o que eu mais gostava na minha época, tá bom? Fica com Deus, até, até quinta-feira, se Deus quiser, com a graça de Deus.
1: Até quinta, Creuza. Ela gostava de jogar queimado, diretor, anota aí.
4: Oi, Fábio, vou responder a sua enquete de hoje. E quando a gente tinha educação física na escola, o que eu mais gostava de fazer era jogar queima. Eu adorava. Tá bom, Fábio? Um abração. Tchau, tchau.
1: Lula Monteiro já participou também, respondendo nossa enquete do dia. Gostava de jogar queima. Quem mais? Olá, bom dia.
5: Boa tarde, Fábio Ramos. O que eu gostava, Fábio Ramos, era pular corda. Pular corda nós brincávamos bastante, bastante mesmo. Era pular corda e jogar pedrinha, sete pedras.
1: Pular corda?
5: Pular pedrinha
1: que
5: e.
1: Legal!
5: E pular corda, tá? Deus abençoe.
1: Bem lembrado, Dona Edilma gostava de pular corda. Gostei. Vamos pular corda hoje, diretor? Anima aí, hein?

0: Bom dia, Fábio Ramos. Bom dia,
1: seu Antônio da Maritaca.
0: Minha atividade que eu mais gostava era brincar de maia. Nós fazíamos campinho para nós jogar.
1: De maia também?
0: Nós ia na oficina, mandava fazer aquelas maias.
1: Olha só.
0: E ficava o dia inteiro brincando. Rapaz, era gostoso demais. Eu era prático naquilo, hein? Nunca vi, eu era bom. Eu derrubava aquele pauzinho, bichinho, rodava e jamais ficava encostadinho. Ia a rente com a terra. Era bacana demais. Ficava de domingo, eu ficava o dia inteiro jogando aquilo lá. Era gostoso. Falou, Fábio Ramos, um abraço. Até quinta-feira, meu companheiro. Fica com Deus.
1: Abraço, seu Tonho. Abraço, Tevinho. Obrigado.
2: Eu, Maria Alves, fazia vôlei no colégio Moraes Pacheco.
1: Oi, Maria. Jogava vôlei?
2: E hoje eu faço vôlei adaptado no ginásio Azulão. Faço vôlei, faço dança e ginástica no CSU. Tenho 69 anos. Moro no Bela Vista.
1: Olha só que legal, 69 anos. Parabéns, Maria. Gostei. Daqui a pouco tem mais alô. Agora tem Juliano César e Milionário José Rico. Bom dia pra você.

0: 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E aí, Tetê, qual era a sua atividade física? Pra gente voltar pra casa.
1: Ô, Fábio Ramos, eu também gostava de jogar malha. Malha, bocha. Eu gostava também. Beleza? Um abraço.
0: Ah, ele também gostava de jogar malha. Valeu, Tetê.

0: Então, Fábio Ramos, a minha atividade física, eu era muito preguiçosa, viu? Quer dizer, ainda sou muito preguiçosa para fazer qualquer tipo de atividade. Inclusive, eu estou necessitando de fazer alguma atividade hoje em dia. Mas eu gostava muito de jogar bete na rua. Mas, ó, ficava muito brava quando eu perdia, hein? Rapaz, e quando o povo fazia eu buscar a bola longe? Eu queria pegar todo mundo pelo pescoço. Mas eu amava jogar esse jogo. Tenha um lindo dia, Fabio.
1: Meu Deus, que menina brava. Tchau, Cida.
2: Ai, bom dia, Fábio Ramos. Aqui, ó, vou dentro aqui da Conselho no quadro 7. Meu gato, você não toca um brega rasgado pra Val, João Marcos Fabiano, viu?
1: Tô indo embora.
2: Que eu adoro essa moda, viu, gente do céu. Hoje tá gostoso.
1: Tchau, Valdete.
2: Eu quero fazer pro TT Boiadeiro, seu cachorro macabra. Mandar um beijo pra Edilma do Três Anexos, Serafina Taem. Um beijo pra Creuza Sobral. Um beijo pro Dota, Marcelo Dota, viu, Cremonês. Aí um beijo pro Thiago da Padaria do Cão, viu? Adoro. E um.
1: Obrigado, Valdete. Deus abençoe a todos vocês. Última de hoje, Ana Castela, Clima de Rodeio. Tchau, gente. Até semana que vem. Até quinta-feira.

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0: uma rádio, muitas vozes. Boa, boa, boa, gente. Ó, meio-dia, 32 minutos.
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0: Olha que tá na minha responsabilidade, a partir de agora, a máquina sonora da nossa Canal Mais. Ó, meio-dia, 32 minutos, em primeiro dia do mês de setembro. Dia 1º, o ano é 2026 e é ao vivo, hein? Ao vivo que a gente vai dando início a mais uma bagunça gostosa e organizada de todos os dias. E é depois de muito blá blá blá que você vai ouvir muita música aqui na nossa programação, certo? E é ao vivo também que você vai participar, vai pedir a sua música, vai mandar o seu alô e juntos a gente vai aniquilar o tédio e matar pau baixo astral. 996188790, ó, pra você na sua casa, no seu trabalho, onde você estiver, vem comigo em 87.9, Rádio Canal Mais, uma rádio muitas vozes, também no nosso site oficial, canalmaisfm.com.br. Juntos, a gente vai fazer a nossa bagunça gostosa e organizada, a nossa super tarde. E é juntos também, gente, que eu quero com você fazer uma tarde mais do que especial. Tá meio chuvosa, tá meio friozinha, então a gente vai fazer o quê? Vamos colocar música nessa prosa e esquentar a nossa tarde. Bora lá então, vamos começar, né? É pouco blá blá blá. Aniquilando o tédio e matando a pau baixo astral. Super tarde, tá ao vivo e tá no ar, hein, ó. Diego e Vitor Hugo.

O sucesso é do Hugo e Thiago pra você na programação Super Tarde. Desculpa se eu te amo. Bom, ouvimos também a música do Mato Grosso e Matias. Meu nome é Saudade. Também o Diego e Vitor Hugo abriu a nossa programação Super Tarde com a música Entregador de Flores. Ó, meio-dia 44 minutos, hein, gente? 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Tempo chuvoso na cidade de Bauru. É, amanhecemos aí com uma chuva fraca, porém constante em toda a nossa centro-oeste paulista. Muito bem-vinda. Neste momento, por sinal, está chovendo. Está chovendo aí? Está chovendo aqui também. E a gente vai atualizar agora para você também tempo e temperatura na cidade. Marcando, hein, os termômetros. Friozinho, friozinho, gostoso. 21 graus atualizado para você neste momento, tá? A máxima chega a 26 graus, não passa disso. E olha, neste momento chuva constante e fraca na cidade e também em toda a centro-oeste paulista. E assim há de permanecer. Possibilidade de chuva tá marcando aqui, ó. Olha só, quer ouvir? Então vamos lá, vai ouvir então. 85% marca neste momento a possibilidade de a continuidade da chuva, né? A umidade é de 90%, vento de 14 km por hora e o céu é com chuva fraca e assim se mantendo durante todo o dia. Rapaz, é bom, né? Eu tava com saudade dela já, vou mentir pra você não. Daqui a pouquinho também vamos passar aí, ó, pelas principais manchetes da nossa cidade de Bauru, tudo que está acontecendo, orientações também, a gente já sabe, já estamos aí estudados para isso, né? Também vamos trazer para vocês vagas de emprego, para você que está procurando uma oportunidade de trabalho, tudo para você também sobre o nosso Norusquinha. Ei, Norusca, celebrando 116 anos. Aí sim, hein? Também vamos trazer para você os principais pontos com essa temporada que pode estar aqui, tá chegando de chuvas, né? Na cidade de Bauru, as principais notícias e manchetes para vocês aí ficarem atualizados, ok? Bom, seguinte, vamos abrir aqui, ó, a oportunidade para os nossos ouvintes colocar a sua carinha na nossa programação, tá? A partir de agora, estamos ao vivo também na internet, na canalmaisfm.com.br. No nosso site oficial você também vai nos ouvir e vai mandar a sua mensagem, ok? Também você pode participar com a gente no nosso WhatsApp 996188790. Vamos juntos até as 3 da tarde com muita música. E é claro, sempre com a prioridade a sua participação. Positivo! Eu tô te esperando, hein? Cerveja, sal e limão. Uma mistura boa, né? Matheus e Cauã.

0: Mulher Maravilha, tá aí ó, sucesso pra você do Zé Neto e Cristiano aqui na nossa programação Super Tarde da nossa Canal Mais, hein? Em 87.9, uma rádio muitas vozes. Bora que eu tô esperando a sua participação. 14996188790, pra você pedir a sua música, pra você pôr a sua carinha aqui, ó, junto com a gente na programação, certo? Passou também o Eduardo Costa, ainda tô aí. O Cristiano Araújo, Vai Doer. E o Matheus e Cauã, Cerveja, Sal e Limão. Bora, bora, bora. Tá faltando. Ó, daqui a pouquinho vai ter também aquele momento em que a Canal liga pra você, tá? Então você pode mandar aí a sua mensagem, já com o seu joinha também, aqui no nosso WhatsApp, 996188790, porque a gente vai, a qualquer momento, também ligar pra vocês. Beleza? Bora! Boa tarde, meu amigo Edu Nunes, manda uma pra mim aí, tô aqui ó, na escuta, meu amigo Penetra, beleza Penetra? Tá de bem com a vida, tá aí curtindo a programação também, valeu, valeu pela sua amizade, pelo seu carinho com a nossa rádio, seja bem-vindo à nossa programação, beleza meu parceiro? É nóis que tá! Bom, tem apoio na sequência, tem música, tem sucesso pra vocês. Sai daí não, hein? 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
0: Bom, e na nossa bagunça gostosa e organizada, é sempre um prazer ter a sua participação com a gente, é sempre prazeroso saber que você está aí, ó, na sua casa, no seu trabalho, nos fazendo companhia, nos permitindo levar uma boa música, te fazendo companhia também, através aí dos microfones da Canal, te informando, meu parceiro, tamo junto e misturado sempre, hein? E a sua participação é sempre também a nossa prioridade, tá? Temos aí, ó, pra você o nosso WhatsApp, sempre à sua disposição para você participar, para você interagir, pedir a sua música no 14 996 18 87 90, tá? 14 996 18 87 90. Manda a sua mensagem pra gente. Emprega, mais de 200 vagas de empregos para você que está procurando uma oportunidade de trabalho, hein, gente? Atenção, hein? Vagas de emprego, a gente vai trazer aqui agora para você algumas vagas e o site oficial também para você, né, procurar lá e se adequar e mandar o seu currículo, porque não está fácil para ninguém. Rapaz, olha só. Tem um site oficial que é o site cites, né? .bauru.sp.gov.br/ atenção, emprega Bauru, tá, gente? São aí aceitos para você enviar os seus currículos também por e-mail e registrar lá o seu interesse na vaga, tá, ok? Olha só, tem aí, ó, vagas duas para acabador. Tem também vagas para ajudante de eletricista, tem para ajudante de motorista também, tem 3 vagas, na verdade, né, para ajudante de eletricista, 3, 4 vagas para ajudante de motorista, tem também para ajudante de pedreiro, né, olha aí, ó, para servente de pedreiro também, há 4 vagas disponíveis, almoxerife também tem 1 vaga, analista de operação, 2 vagas, tem também para aprendiz, 5 vagas, tem também para assistente comercial, 3 vagas, tem também para balconista, tem também para atendente, tem para serviço técnico, assistente fiscal, tem aí, gente, ó, muitas vagas para vocês, tá? Mais uma vez aí, o site para você que está procurando uma oportunidade de trabalho, tá? Ó, é cites.bauru.sp.gov.br/emprega Bauru. Vai lá, manda o seu currículo e boa sorte para vocês, tá? E a gente fica aqui na torcida, porque falar para você, pensa, as contas chegam, boleto vence, e junto com eles também vão chegar a nossa paciência de chegar o famoso dia 10, né? Quando chega o dia 10 a gente não tem uma fonte de renda, fica pior ainda. Então a oportunidade está aí e que Deus abençoe que você consiga aí a sua vaga de emprego. Bora que a giripoca tá piando e é pra cima que se vai, porque pra baixo o inimigo puxa.
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1: Eu acho que você tem que mandar aquela mensagem. Mas manda o que tá no seu coração.
2: Porque se fosse eu falaria mais ou menos assim.
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1: Não, apaga.

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1: 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Henrique e Juliano, aqui também na nossa programação Super Tarde. Ouvimos aí o Bruno Marrone com a Ana Paula, Metade da Metade. Essa música é linda, hein? Edson e Hudson, Coração Sangrando, Guilherme Santiago, No Limite, Danilo e Davi, Apaga, Apaga, Apaga. E também a Simone Mendes, pra você aqui na programação, Me Ama ou Me Larga. 1h29, hein, gente? 1h29. Uma alusão aqui pra Aparecida, Nova Esperança. Aí sim, hein? Valeu, Aparecida, que apareceu. Obrigado pelo carinho da audiência de toda a galera aí no Nova Esperança também. A gente agradece. Tá pedindo aqui a música, e a linda música, por sinal, né? Ela tá pedindo aqui do Anthony e Gabriel com o Eduardo Costa, né? Velhos Vícios. Mando já pra você, tá bom? Obrigado pelo carinho da audiência aí. Valeu, valeu, valeu. A nossa querida Aparecida tá de bem com a vida, curtindo aí a programação também. Aí sim, né? Bom, deixa eu ver quem mais tá junto com a gente aqui também. O Marcos, morador aí do Parque Jaraguá, tá mandando um alô pra toda a galera, pra nós aqui da rádio. Valeu, Marcos. Obrigado, viu, também pelo carinho da audiência, de toda a galera aí também curtindo a programação. Ai, ai, ai. Vamos lá, vamos de apoio na sequência. Música, sai daí não, hein? O que tá acontecendo? Tá. Opa, mando sim, Fabião. Um abraço aí pra Juliane e para o Valdir, a galera lá do Assados da Vó, né? Um abraço aí pra vocês. Obrigado, viu, pela somatória. Obrigado por estar junto com a gente aqui na nossa programação, participando. Valeu, valeu, valeu, tá? Um beijo aí no coração de todos vocês. Sejam bem-vindos à parceria Rádio Canal Mais e Assados da Vó. Olha que chique, hein? Gostei dessa. Um abraço lá pra Juliane e para o Vitor.
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9: 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Valeu você, Fábio Ramos, nosso comunicador. Amanhã ele tá de boa na Lagoa, mas quinta-feira vai estar no pé do reito mais uma vez com o show da manhã. Amanhã é com Cirineu Petris. Mais uma vez aí um abraço pro pessoal lá do Assados da Vó, né? Um abraço pra Juliane e também para o Valdir. Bom, seguinte, hein? Vamos dar sequência musical, mandar um alôzão aqui também pra Vanessa, no Popular Ipiranga, tá mandando um abraço para o maridão e também pra todos na sintonia. Tá pedindo a música da Ana Castela com o Zé Felipe, Sua Boca Mente. Aí sim, né? Um abraço, Vanessa, obrigado, viu? Pelo carinho, por nos permitir levar até a sua casa um pouquinho de alegria através da comunicação e uma boa música também através aí das ondas da nossa Canal Mais, tá? Valeu, menina! Um alôzão também pra Valéria Barros. Ótima tarde pra você, Valéria. Pra você, pro seu filho, ó. Beijo pra vocês, tá? Obrigado aí pelo carinho da audiência. E, claro, a gente agradece sempre aí. Beleza? Valéria Barros, se eu não me engano, é do bairro... Ai, ai, ai. É a idade, gente. Eu cheguei numa idade na qual a gente começa a juntar as palavrinhas pra ver o que que dá certo ou não. Ai, ai, como é que é aqui, meu pai eterno? É Vila Lemos, né? É isso, se eu não me engano, ô Valéria? Vila Lemos, né? Um abraço pra vocês aí, tá? Obrigado pelo carinho da audiência, a toda a galera também na Vila Lemos que sintoniza a nossa programação. Um abraço também pro meu amigo Maurício, eletricista! Aquele abraço! E olha, profissional dos bons, hein, gente? 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Bom, vamos lá, isso é Vila Lemos, né? Acertei aí, tá vendo, ó? Valeu, Valéria. Obrigado pelo carinho da audiência. Daqui a pouquinho vai rolar uma do Fidume Jeca pra vocês aí, tá bom?
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0: Ô, Edu, manda um abraço aí pro Valdir aí, cara. Tá que tô mandando um abraço aí, é o Maurício Eletricista aí. Ô, Edu, os assados lá é top mesmo, viu, cara? É bom demais os assados da vó lá, viu? Vai lá uma hora pra você experimentar. É top.
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0: Olha pra quem acredita. Aí, ó, Zezé de Camargo e Luciano, Destino. Ouvimos também a música do Conde do Forró, Romance Desapegado, Ed Brito Samuel, passou por aqui também, Ponto G. O Antônio Gabriel com o Eduardo Costa, Velhos Vícios, Fido Mijeca, Depois da Chuva. Bom, seguinte, ó, 1h57, hein? Uma hora mais 57 minutos. Boa tarde, Edu. Boa tarde, família Canamais. Edu, como sempre, me divertindo e escutando a sua programação. Beijos no seu coração e de todos os meus amigos e amigas, sem exceção. Puf, valeu, é a Creuza Sobral, Parque Jaraguá, tá tudo bem com a vida aí, curtindo a programação, valeu Creuza. Boa tarde, Edu Nunes, estamos na escuta, dá um alô aí, ó, pra nós, para a galera da Chácara dos Gama, e para aquele mal acabado do Penetra, meu primo, não, seu primo, meu primo não, ele é meu amigo e irmão. Um abraço aí pro Penetra e pra toda a galera lá da Chácara do Gama, ok? Tá lá também o Fofão da Canal Mais. Um abraço aí ao Aguinaldo, né? Aguinaldo, muito obrigado pelo carinho da audiência e toda a galera também na Chácara dos Gama. Deixa eu ver quem mais. A Valéria Barros, já mandamos o alô. Valeu, Valéria. Obrigado aí pelo carinho da audiência. Tem também a participação especialíssimo. Tá aqui, ó, o áudio é dela. Fala, netinha da Edilma.
1: Boa tarde, Edu. Tudo bom? É, então manda aí uma música boa pra nós. Eu ofereço pra todo mundo que tá aí na Cana Mais. E pra Mary, pra você, pra mamãe, pra minha vovó, pro vovô e pra minha irmã, pro meu papai, pra você, pra todo que estiver escutando o canal. Tchau, beijo.
0: Tchau, beijo. Obrigado. Beijo no seu coração, da mamãe, do papai, de toda a família, do meu amigo Serafim, da Edilma. Muito obrigado, viu, por nos permitir fazer companhia para vocês também, tá bom? Daqui a pouquinho mando música boa para vocês aí.
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0: Bom, de volta. Agora 2:04, seguimos ao vivo. E ao vivo também que a gente traz mais participação. Fala, Edilma.
13: Boa tarde, Edu, que Deus abençoe. Tá bom, Edu, manda aí. Não sou gelada, aí eu ofereço pro Serafim, tá gelado mesmo, hein? Eu ofereço pro Serafim, pra minha neta Ema, pra minha neta Isadora, pra minha filha Jéssica, pra Sula, pra irmã da Sula, pra Lula, pra Cleia Sobral, pra Meme, pro São Antônio, pra nossa amiga Valdete, pro TT Boiadeira, a família do Chato da Grama, o nosso amigo Rosivaldo, o pastor, o Fofonete do Canamai, e pra todos os ouvintes e pra todo mundo no locutor. E em Paneli, e principalmente aí pra você, Edu, que Jesus abençoe, filho, você e toda a sua família. Abraço e beijo. Vamos escutar seu programa.
0: Valeu, valeu, Edilma. Obrigado aí pelo carinho da audiência. Daqui a pouquinho vai rolar pra você aí Lençol Gelado, tá bom? Com Rio Negro e Solimões. Deixa eu ver quem mais tá junto com a gente. Fala, seu Antônio.
14: Boa tarde, Edu Nuno. Como é que tá? Tudo bem?
0: Bom, aí.
14: Muita chuva por aí ou não?
0: Bastante.
14: Aqui, graças a Deus, tá chovendo bem, né?
0: Verdade.
14: O Edu, gostaria de ouvir uma música com Dalvan. Quero que você me ame. Eu ofereço especialmente para você, para Dona Edilma, Três Américas, José Sarafim, toda a família, Paulo Monteiro, Rosa Branca, seu Nelson, Rosa Branca, Célia Souza, Cleio Sobral, Josivaldo Caminhoneiro, Pepe Boiadeiro, para todos meus amigos e amigas da Canal Mais FM. Falou do Nuno, um abraço, fico com Deus, Canal Mais, uma rádio, muita voz.
0: Valeu, valeu, seu Antônio, obrigado pelo carinho da audiência. Bora, bora, então, gente, vamos fazer o seguinte, antes da gente decolar de música, o primeiro joinha que chegar agora na nossa programação, a Canal Mais vai ligar pra você, tá? Tem que ser o primeiro joinha, porque aí a gente tá hoje no famoso Correndo Contra o Tempo, beleza? Então, no nosso 996-18-8790, chegou o seu joinha, a Canal Mais FM liga pra você ao vivo, agora! Tá bom? É agora. É 10 segundos para chegar aí o seu joinha, tá? Chegou, a gente liga. Se não chegou, nós finge que ligou e tá tudo certo também. Que é, o rádio é isso. Isso ainda não vão tirar da gente, não, né? Não tem como ficar enrolando, então a gente vai fazer o quê? A gente liga pro primeiro joinha que chegar aqui. Opa, já foi, ó. Já tá ligando. Rapaz, não deu nem tempo aí.
15: Alô?
0: Alô, boa tarde!
15: Boa tarde.
0: Você tá bom?
15: Melhor agora.
0: Mas quem tá falando aí?
15: É o Maurício Eletricista.
0: Você tá bom, Maurício? Rapaz, nós falamos que o primeiro joinha caiu, já é automático. A ligação já vai na hora. Maurício, você tá no trampo?
15: Logo em cima da escada aqui, passando o fio aqui.
0: Aí, beleza. E deixa eu te fazer uma pergunta. Tem mais alguém com você aí, meu parceiro?
15: Aqui só tá eu só, rapaz. Hoje só tá eu e Deus.
0: E aí é a melhor companhia de todas, né? Beleza. Quer mandar abraço? Manda aí, fique à vontade, meu parceiro.
15: Eu vou mandar um abraço pra Helena. Vou mandar um abraço também lá pra Dona Tereza, que é a mãe do Valdir, lá no Assado da Avó, lá. Um abraço pra eles lá.
0: Opa!
15: E falar pra todo mundo que o Assado da Avó é muito top mesmo. Eu compro lá direto, é top.
0: Aí,
15: um abraço pra Adriano e pra você também. Um abraço pra você. Eu sou seu fã número um.
0: Opa, obrigado, Maurício. Obrigado aí. Valeu, valeu, meu parceiro. Obrigadão mesmo.
15: Você tá ligado até meu parceiro.
0: Um abraço, Maurício. Bom trampo aí.
15: Outro, meu amigo.
0: Valeu. Eita, meu amigo Maurício, eletricista. Rapaz, a gente fica feliz, né? Dá uma massageada gostosa no ego da gente quando a gente ouve palavras de carinho assim, né? Com o nosso trabalho. Valeu, Maurício. Rio Negro e Solimões.

Edu, tudo bem? Boa tarde. Edu, é a Maria do Parque Jaraguá. Edu, eu gostaria que você tocasse para mim Bruno e Marrone, Se Não Tivesse Ido. Eu ofereço para você, para minha amiga Criuza Sobral, para todos os ouvintes da Canal Mais e para todos da rádio, tá? Ficam com Deus, grande beijo, tchau, tchau.

0: Zezé de Camargo e Luciano. Tá aí, ó, no dia que sair de casa. Tá lá o Maurício, eletricista, ouvindo a programação. Valeu, Maurício. Bom, ouvimos também Bruno e Marrone, se eu não tivesse ido. Essa quem pediu foi a Maria, no Parque Jaraguá. Valeu, Maria. Ó, beijo pra você também. Obrigado pelo carinho e, com certeza, também obrigado pela sintonia. Tá bom, menina? Bom, seguinte, ó, 2:30. 2:30. Vamos girar a última meia hora e a gente vai voltar com elas pra fechar a programação, né? Com chave de ouro, as empoeiradas da Canal. E é claro que é depois do apoio cultural. Sai daí não, hein?
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15: Bom, de volta, 2:36. Bora, bora, bora, né, gente? Vamos dar sequência com a nossa programação. Daqui a pouquinho tem Território Sertanejo com Adolfo Vena. E a gente vai agradecendo também, claro, sempre, né? O carinho, a audiência também dos clientes e amigos frequentadores da ABB, lá da comitiva Bailão do Fabiano. 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Um beijo, dona Sônia, obrigado também pelo carinho da audiência. 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Bom, é o seguinte, ó. Bora, né? Vamos colocar música boa nessa prosa e vamos trazer as empoeiradas na programação. Começamos com Chitãozinho e Xororó.

Chico Rei Paraná pra você aqui na programação Super Tarde. Não diga nada nas empoeiradas da nossa programação. Bom, vimos também o Ataíde Alexandre, Doces Palavras e o Chitãozinho Chororó. Linda essa música, hein? Deixa! 10 agora, faltando aí, ó, pras 3 da tarde. Adolfo Vena tá chegando com o Território Sertanejo. Marcamos um novo encontro para amanhã. Logo após Cirineu Fedriz e o Blá Blá Blá, a gente volta aqui com o Super Tarde, se Deus assim permitir, tá bom, gente? Um beijo no coração de todos, fiquem com Deus, que o Divino Pai, Filho e Espírito Santo nos abençoe, nos proteja e nos permita um novo encontro amanhã. Um ótimo final de tarde a todos. Que o Divino Espírito Santo habite nos lares de cada um de vocês, no seu local de trabalho. E amanhã, se Deus permitir, nós estamos por aqui, tá? Um beijo no coração de todos. Fiquem com Deus e até amanhã!

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2: 2:56. 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

15h03, estamos chegando pro lado de cá em 87,9, nossa Canal Mais FM, com o território sertanejo. Para você que não me conhece, muito prazer, sou Adolfo Vena e te faço companhia aqui nas ondas do rádio até as 17 horas. Para você que estava com meu amigo Edu Nunes aí, a Super Tarde, convido você para continuar comigo aqui na melhor 87,9, uma rádio muitas vozes. Nós teremos hoje aí a participação do ouvinte através do 14996188790, já está liberado, você já pode mandar aí o seu áudio, sua mensagem de texto, pedindo a sua música e o mandando o seu alô para quem você queira, tá bom? Já o bloco da indicação do ouvinte aqui no território sertanejo. Uma boa tarde, aquele salve, simpatia para minha amiga dona de casa. Você, minha amiga dona de casa aí trabalhando, cuidando dos afazeres da família. Um beijo no seu coração, uma ótima terça-feira. Um salve, simpatia também para você que trabalha na saúde pública. Você, médico, enfermeira, atendente, socorrista, motorista aí. Aquele salve, simpatia. Um abraço de sempre, um salve, simpatia para a rapaziada da construção civil, você, meu amigo pintor, pedreiro, eletricista, encanador, auxiliar, engenheiro, você que trabalha na construção civil, uma ótima tarde para você. Vou mandando também aqui um salve, simpatia para todo nosso Bauruzão, né? Nossa cidade sem limite. Daqui a pouco nós temos aí o nosso giro pela cidade. Fique ligado. Fala pra mim aí qual é o seu bairro. Se a gente costuma falar do teu bairro, mandar um salve, simpatia pro seu bairro. Ou se você quer que a gente mande, só mandar aí no zap que a gente manda, tá bom? Daqui a pouquinho, o giro da cidade aqui no território sertanejo. Eita, tarde gostosa, maravilhosa, Bruno e Marrone, ligação urbana pra gente matar a saudade nessa terça-feira nublada.

0: Aí o sucesso, Cala Boca e Me Beija, Carlos e Jade. Passou por aqui também Jade Jefferson, Escolta de Vagalumes, e abriu a sequência o sucesso com Bruno e Marrone, Ligação Urbana.
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0: Eu, juntinho e misturado com você, até as 17 horas aqui no Território Sertanejo, na melhor da cidade, Bauru. 15 horas e 17 minutos, olha aí meu amigo, minha amiga, liberado para você participar desde já do Hora do Ouvinte, beleza? Ah, liberado 14996-188790. É só você ligar pedindo a sua música. Não deixe pra mais tarde, que aí não vai dar tempo, hein, gente? Ligue agora, já peça a sua música, garanta aí o seu lugar no ranking aqui. Tá bom? 14996-188790. Eu quero mandar aqui um salve, salve, simpatia pra rapaziada sempre ligada com a gente lá na Baldo Fer. Alô, rapaziada da Baldo Fer, aquele salve, salve, simpatia pra vocês aí. Obrigado pelo carinho. Também vou mandando aqui um salve, salve, simpatia pra toda a galera lá na Doneda. A Doneda tá lá ligada na gente, prestando atenção na nossa programação. Obrigado, rapaziada do Doneda.
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0: Guilherme Santiago, mete sua boca.

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3: Ei, rapaz, que história é essa, hein? 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

0: aí, Gustavo Moura e Rafael, tudo mentira. Passou por aqui também Vanessa Camargo, não tô pronta pra perdoar. Olha, tivemos o sucesso com Leonardo Eduardo Costa, Na Hora do Adeus. Abriu a sequência aqui, mete sua boca na minha, Guilherme Santiago. 15 horas e 31 minutos agora aqui no Território Sertanejo. Aquele salve, salve, simpatia pro meu amigo agricultor, você meu amigo agricultor aí no campo, trabalhando, curtindo a nossa programação. Opa, tá chovendo, né? Chovendo de pouco, mas chovendo bastante. Quer dizer, pouco de vez por vez, né? Mas durante bastante tempo, isso é bom pra agricultura. É bom pra molhar a terra, pra se plantar, né, gente? E bens a Deus. 15 horas e 32, eu vou pra um giro rápido pelo apoio cultural. Daqui a pouco eu tô de volta. Não saia daí.
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Aquele salve, salve, simpatia pra você, meu amigo, você, minha amiga, minha sintonia. Muito, mas muito obrigado mesmo pelo carinho da sua audiência. Estamos aqui no território sertanejo para mandar um salve, salve, Sebastião, lá pro Jardim Paulista. Alô, pessoal do Jardim Paulista, tá aí o giro pela cidade. Jardim Eugênia, Jardim Ouro Verde, Jardim Vitória, Jardim Ferraz, aquele abraço, uma ótima tarde aí para vocês. Vou mandando também um salve, salve, simpatia lá para o Conjunto Habitacional de Três Marias, né? Aê, hoje eu lembrei. Alô, Três Marias, aquele salve, salve, simpatia. Curtindo a nossa programação, também tá a rapaziada lá do Jardim Samambaia, Vilagem 1, 2 e 3. Também a Vila Santa Clara, Alto da Cidade. Alô, Jardim Panorama. Um abraço aí para vocês. Muito obrigado pelo carinho da audiência. Quero mandar também um salve, salve, simpatia aqui lá para Vila Aviação, Vila Serrão, Jardim América, Jardim Estoril. Rapaziada, sempre ligado com a gente. Ah, o pessoal lá da 9 de Julho. Alô, Vila 9 de Julho. Aquele salve, salve, simpatia.

Quero convidar vocês, meus amigos e minhas amigas, a participar comigo aqui através do 14996 18, tá bom? Você pede a sua música, ou manda o seu alô, seu salve-salve pra quem

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0: Aí o sucesso você ouviu aqui com Hugo Pena e Gabriel, Morro de Saudade. Também passou Eros, Eros e Arão. Relaxe, goza. Ô, música chata, eu não tinha visto esse trem. Humberto Ronaldo, pai da pinga, passou por aqui. 15 horas e 51 minutos aqui no território sertanejo da nossa Canal Mais FM. Quero mandar aqui um salve, salve, simpatia, aquele boa tarde mesmo lá pra rapaziada do Joaquim Guilherme. Alô, Joaquim Guilherme, sempre ligado com a gente, obrigado pelo carinho. Na sintonia também tá a rapaziada lá do Santa Cândida. Alô, Santa Cândida, um abração pra vocês, muito obrigado. Alô, Giraia, tá na intenção aí, menino? Aquele abraço pro Giraia, trabalhando e curtindo a Canal Mais FM. Sempre, sempre, hein, Cajamel. Alô, Jamel, aquele abraço. Vou mandar também aquele salve, salve, simpatia pra ele, Fofolete. Alô, Fofolete, tá na sintonia? Aquele abraço pra você aí, uma ótima terça-feira, obrigado, hein? E ligado com a gente, trabalhando, tá lá na chácara, curtindo a programação, trabalhando, nosso amigo Peso Pesado, Brizão, alô Brizão, aquele salve, salve, uma boa tarde pra você. 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Bom, acerte o seu relógio com o nosso aqui, porque você sabe, né? O nosso ponteiro não falha nunca. 15 horas e 53.
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0: Chegando sucesso com Breno e Caio César, Lei do Retorno.

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9: 4 e 7.
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13: 4:09.
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0: 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Aquele abraço para você aí nos botecos da cidade, você, meu amigo dono de bar, você, meu amigo que tá aí tomando um refresco, um chachafrás, é, ô, tremando demais, tomando um Danone, aquele salve, salve e simpatia para você, tá bom? Olha, eu quero convidar vocês agora a partir de sábado, todos os sábados, eu vou estar com você das 6 da manhã às 9 da manhã. Com o Batidão Sertanejo aqui pela nossa canal, viu? Já vamos levantar o sábado botando fogo, hein? Vai achar que eu vou ficar tocando aquelas coisas choronas, não. Nós vim pra cima mesmo, trem, mano.
1: Ô, meu Deus!
0: Mas por enquanto nós vamos levando pro lado de cá, sempre feliz, contente por estar aí participando da sua vida, entrando na sua casa, no seu carro, através da nossa Canal Mais, né? 87,9 aí no Dion, no seu rádio, pra ouvir nós no celular é facinho, viu? canalmaisfm.com. Buscou aí, achou, ouviu, levou a gente pra qualquer lugar do Brasil, do mundo, ouvindo o melhor do sertanejo aqui da canal. 16h11 agora. Quero mandar um salve, salve, simpatia pra rapaziada sempre ligada com a gente. Vamos lá, vamos mandar. Eu quero mandar pro Marcinho Cabeção. Alô, Marcinho Cabeção, lá no Parque Viaduto, tá sempre curtindo a gente, né? Marcinho disse que no serviço dele não pode ter rádio, mas assim que ele tá de boa, hoje tá de boa, hoje tá lá ouvindo. Quero mandar também um salve, salve, simpatia aqui pro casal maravilha, né? Joãozinho e a Sônia. Alô, Joãozinho e Sônia, meus vizinhos lá de frente. É, tem que ouvir, eu moro na frente de casa. Se não ouvir, eu vou lá e quebro o rádio deles. Um abraço pra vocês, trem ruim. Vou mandar também aqui um salve, salve, simpatia pra toda a rapaziada que tá sempre ligado com a gente lá na Vila Dutra, né? Alô, trem. Vou mandar um abraço lá pro João Prado. Alô, João, na sintonia, aquele abração pra você, meu amigo, tudo de bom. Um beijo também, um salve, salve, simpatia pra minha querida amiga, minha irmã, Aline Linda. Como é que tá você, minha preta? Beijo no coração das crianças, tudo de bom aí. Alô, Zazi, tá na sintonia, Zazi, curtindo o sertanejão? Aquele abraço pra você. Também ali do lado deles tem a minha grande amiga, minha companheira Claudete, é minha amiga do coração, no fundo do coração. É, eu tenho que puxar o saco dela, porque cozinhar que nem a Claudete não tem, não. É ela responsável lá, a chefe, né? A chefe responsável pela Santa Panela. Tá bom? Um abraço aí pra vocês, uma ótima tarde, obrigado pelo carinho. Tamo sempre juntos. 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Alô, dona Judaína! Um salve, salve, simpatia. É ela, diretora lá do Chats Carretinha. Um abração pra vocês aí, obrigado pelo carinho, tamo juntos. Quero mandar também aqui um abraço pra ele. Esse tá ligado mesmo. Esse tá ligado, o falso pescador. É, falso pescador, porque é o seguinte, ó, eu descobri. O pessoal tudo lá me contou, funcionário, todo mundo entregou o jogo pra mim, não tem mais jeito. O Aguinaldo lá da Original Troca de Óleo, ele fala pra mulher que vai pescar, compra o peixe, tira foto, põe equipamento, que nada. 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Vou Vou mandar aqui também um salve, salve, simpatia para toda a rapaziada da Drogaria Catedral. 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Aquele salve, salve, simpatia aí para você. Vou mandando aqui mais um abraço, hein? Eu já tô querendo mandar abraço, quero mandar salve, salve, simpatia. 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É assados e olha, tudo de bom lá na JA, né? Alô, galera da JA, tá ligado aí? Um abraço pra vocês, obrigado pelo carinho da audiência. 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Tá bom? Bom, vamos de música por aqui. Vamos levantar esse astral aqui no território sertanejo. Lembrando você, minha amiga, você, meu amigo, tá liberado para você participar. 14996188790. Chegando para você, Gino e Geno. Ah, vai.

César Menotti Fabiano, Decida. Rapaz do céu, bom demais. Apaixonado por Você passou por aqui também com Zine Geno. 16 horas e 25 minutos, aquele abraço, aquele salve, salve, simpatia aí pra você na sintonia. Obrigado pelo carinho da audiência. Olha, daqui a pouquinho tem a participação do ouvinte. Então vai fazendo o seu pedido aí no 14996188790, que daqui a pouco é você quem comanda a máquina quente aqui da nossa Canal Mais FM.

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1: Rapaz! Que alegria, velho!
2: Aí você ouviu o sucesso aqui com nossos Rio Negro de Solimões e o Carlton Beach. Apaixona muita gente. Essa música é muito legalzinha, né? É uma, dá um ânimo na gente. Bom, rapaziada, vai participando por aí, que a gente vai cutucando por aqui, tá bom? Daqui a pouco a gente tá de volta, aquele giro rápido pelo apoio cultural. E aí sim, a participação do ouvinte aqui no Território Sertanejo.
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5: 4:34.

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0: montaram no que já abençoou a sua casa. Eu falei, mas aí, passo sem mim, se der para mandar. Aí eu falei para o Serafim, para a minha neta, para a minha neta Isadora, para a minha filha Jéssica, para a Suna, para a Luna, para a Cleia Sobral, para a Mene, para o São Antônio, para a nossa amiga Valdete, para o Tetê Boiadeira, a família do Chaco da Gama, nosso amigo Rosivaldo, o pastor Fofonete do Canamagno, para todos os ouvintes, para todos os aniversariantes. Comentar para você e toda a sua família, que Deus abençoe você e todos. Abraço, beijo, vamos escutar seu programa.
1: Olá, boa tarde, Adolfo Vena, salve, salve, simpatia, como é que tá, tudo bem? E quem fala, Antônio Souza Sandivir. Aí, Adolfo, só passei para te dizer um alô, viu, rapaz, comunicar que eu tô ouvindo o seu programa, viu? Só que hoje eu não vou pedir música, não. A música tocando tá boa, e deixa a chuva cair, né, rapaz? O Tevinho agora resolveu querer cantar um pouco. Alô, Adolfo, um abraço e com Deus. Um abraço para toda a galera aí, todos os ouvintes da Canamagno FM.
2: Tá aí a participação dele, seu Antônio da Maritá. O Tevinho tá forte hoje, hein? E também da minha querida Dilma, lá do Três Américas, aquele salve, salve, Sebatia. Nós ainda temos aqui, ele mandou... Tamo na escuta! O Jiraya mandou aqui a foto, Jamel, e o que é aquilo lá, para tudo? Mas com ovo? Ah, não, tem que ser com picanha, rapaz. Para com isso aí, mano. Não, pode mudar. Oi, estamos aqui na escuta, fritando coxinhas e curtindo o seu programa. Toca pra nós, é uma apaixonada do Chico Rei Paraná. Abraço, vem lá da Claudete, lá do Santa Panela. Aí, meu Deus do céu, hein? Só pra encher a boca d'água mesmo, hein, Claudete? Gosta de judiar. Melhor coxinha, melhor salgado de Bauru. Pronto, falei. Vamos tocar pra você aqui um degrau na escada. Tá na agulha aqui. Aguenta aí que já já a gente toca, tá bom? Bom, deixa eu ver aqui, ó. Manda um abraço aí pro Nenê da borracharia do Dai. Aê, Nenê, um abração. Quem mandou foi o Carlos, né? Carlos Chapelin? Ah, um abraço aí pra vocês aí, obrigado pelo carinho da audiência, tamo juntos, viu? Aquele abração. Ligaram com a gente também, ele tá todo dia lá, meu companheiro, rapaz. Meu professor, meu teacher, tá na escuta, Ribeirinho Boca Rica. Aquele salve, salve pra você, Ribeirinho, muito obrigado pelo carinho da tua audiência, tamo sempre juntos, viu, meu parceiro? Precisamos se ver, tô com saudade de ver você, meu querido. 16 horas e 38 minutos agora aqui na Mais Ouvida, Canal Mais FM. Se você quer ouvir a gente fora do Brasil, eu vou viajar, quero curtir um sertanejo, quero mostrar pra rapaziada lá o que tem de bom no Brasil, tá facinho, canalmaisfm.com.br. Tá fácil, qualquer lugar do mundo, do país, você sintoniza a gente e curte a sua música predileta. Pode até pedir lá através do nosso, do nosso site, do aplicativo lá da Radiosnet, ou então manda no zap, zap mesmo, que a gente manda pra vocês. Quer ver? Tá aí, vai lá pra rapaziada trabalhando, fritando a coxinha. Alô, Claudente! Alô, pessoal do Santa Panela, um

Participou, você que só ficou aí escutando nós, também o nosso muito obrigado, viu? Pra você que gostou, salve, salve, simpatia! Pra você que não gostou do programa, olha, eu quero convidar você pra ouvir amanhã, que a gente vai melhorar, beleza? E aí você vai a partir de amanhã, você vai começar a gostar. Bom, então salve, salve pra vocês aí, que nosso Senhor Jesus derrama o bálsamo da paz, da alegria, da prosperidade e da saúde. Tô indo embora, mas deixo você sempre, sempre, todo dia em boa companhia com o Tião Camargo e no Repique da Viola. Tchau, tchau, fui!

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7: 4h57.
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2: Alô, meus amigos, ouvintes da Canal Mais FM, da canalmaisfm.com.br. Nosso abraço, nosso carinho. Eu sou o Tião Camargo e estou chegando com mais um No Repique da Viola. Agora em Bauru são 17 horas mais um minuto, 17:01. E a partir de agora você vai curtir comigo e nós vamos curtir juntos mais uma verdadeira seleção musical, destacando principalmente a nossa música sertaneja de raiz. Eu falo para você diretamente dos estúdios da Canal Mais FM, na rua Ori Pinheiro Brizola, 97, bairro Alto Paraíso, cidade de Bauru, estado de São Paulo. O nosso zap para você participar do programa, anote aí, 996-188790. 996-188790. Você pode participar do programa enviando a sua mensagem através de texto ou através de um áudio. Se áudio, até 30 segundos. Agora em Bauru, 17 horas 2 minutos, 17:02, chegando Tonico e Tinoco, 1955. Uma composição do Tonico e do Nhô Crespim, eles cantam Aniversário de Casamento. Do Tonico, do Tinoco, do Milton José, Craveiro e Cravinho, 1965, As Flores. Do Zé Fortuna e do Pitangueira, com eles, Zé Fortuna e Pitangueira, 1966, A Sanfona e o Violão. Agora em Bauru,

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1: Deixa comigo agora, 17 horas mais 10 minutos, em Bauru. Aqui, Canavais FM, no seu rádio, no Repique da Viola. E nós estamos ouvindo aí de fundo, né, Juliana Andrade? Música do Gedeão da Viola foi e continua sendo sucesso com o Gedeão da Viola. Mas eu gosto mais da gravação dessa música com a Juliana do que com o próprio Gedeão. Grande saudoso Gedeão da Viola, a música Brincando com as Cordas.

0: Agora 17h11, 17h11, eu prossigo por aqui trazendo para Maria Aparecida na Vila Quajo. Pediu e vai ouvir Canário e Passarinho, uma gravação ainda em 78 rotações, 1962. Eles cantam do José Ferreira e deles, Canário e Passarinho, Eu, Ela e o Garçom. E depois, na sequência, trazendo para o Jurandir, aqui do centro da cidade de Bauru, do Sebastião Vitor, Silveira e Silveirinha, 1971, A Dona do Pangaré. Esta música foi gravada no mesmo ano por Lil e Léo. E a terceira desse bloco, do Ted Vieira e do Valdemar Pimentel, Zico e Zeca, 1981. Uma regravação, essa música eles gravaram lá nos anos 50, né? Do Ted Vieira e do Valdemar Pimentel. Eles cantam pra gente Modão de Viola, Canarinho Dobrador. Vai lá pro Ribeirinho, Boca Rica. Um abraço, Ribeirinho. Obrigado pela audiência. Também para a Leir da Silva, curtindo através do Facebook. Boa tarde para você também. Boa terça-feira. Boa tarde, boa terça-feira também para a Cleusa Sobral, no Parque Jaraguá. E minha prima Dinha Rodrigues, lá na cidade de Agudos. Agora 17h13 em Bauru.
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11: 5:29.
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1: Deixa comigo, agora 17 horas 31 minutos. 17h31 no Repique da Viola, oferecimento também de Pires, material para construção. 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

0: cidade de Ancamar, como é que tá? Tudo bem? Aqui quem fala é Antônio Souza, Sandivígio. Ô Tião, gostaria de ouvir uma música com Belmonte e Maraí. Cavalo Preto Valente, ofereço especialmente para você, para toda a rádio, para Dona Edina, Três Américas, para o Dessa Arafim, toda a família, para Lola Monteiro, Rosa Branca, seu Nelson Rosa Branca, Célia Souza, Cleio Sobrado, Oswaldo Caminhoneiro, para todos meus amigos e amigos da Canamais FM. Falou, Tião Camargo, um abraço, fique com Deus. Canamais é uma rádio muita voz.
1: É isso aí, São Antônio. Grande abraço, obrigado pela audiência. Quero mandar um abraço também para o Jurandir. O Jurandir, já tocamos a música dele, me pediu uma outra aqui. Jurandir aqui do centro da cidade de Bauru. Jurandir, a sua música está no próximo bloco, tá bom? Nós vamos atendendo outros pedidos aqui, como, por exemplo, o meu amigo Marcelo. Marcelo que mora lá na Bela Vista, está curtindo com a mamãe, olha aí, está curtindo com a mãe dele, a dona Júlia. Eles pediram e vão ouvir, e nós vamos ouvir com eles. Do Jesus Belmiro, do Cacique. Cacique e Pajé, 1983, Laço da Saudade. Depois está aqui o seu Antônio. O seu Antônio pediu, vai ouvir e nós vamos ouvir com ele. Do Belmonte e do Miltinho, Belmonte e Amaraí, 1972, Cavalo Preto Valente. E depois para o Moacir, no centro da cidade de Jaú. O Moacir pediu uma dupla que na verdade era de Jaú, né? Embora o Ronildo, a dupla Ronildo e Ronaldo. O Ronildo era de Bocaina, ali bem pertinho, vizinho de Jaú, né? Eles formaram a dupla em Jaú, o Ronaldo era de Jaú. E eu não sei que filho levou, ô Moacir, você que mora aí em Jaú, dá um toque pra gente. Faz uma pesquisa aí, que filho levou a dupla Ronildo e Ronaldo. Muitos anos, eles fizeram muito sucesso nos anos 60, né? Cantando muito bem. Começaram gravando 78 rotações, depois gravaram LP, eu não sei que filho levou a dupla. Eles cantam aqui do Nouzinho, né? A música Amor Destruído, a gravação de 1974. Preste atenção, eles tinham uma voz diferente, mas uma belíssima voz. Escuta aí.
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2: Deixa comigo agora, 17 horas mais 44 minutos, 17h44. Para você que está ligado, para você que está conectado, acompanhando comigo no Repique da Viola, nosso abraço, nosso carinho e obrigado pela audiência. 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Agora em Bauru, 17h46.

0: E prosseguindo com o programa no repique da viola, eu trago atendendo agora o João Paulo no Parque Viaduto, que pediu e vai ouvir, e nós vamos ouvir com ele, do Dino Franco e do Tenente Vanderlei, Dino Franco e Mouraí, 1982, Garça Branca, Feiticeira. E depois, na sequência, atendendo ao Sebastião Valdeli, lá de Guaxupé, Minas Gerais. Ele disse que está chovendo terrivelmente por lá, o sul de Minas Gerais, né? Do Lorival dos Santos e do Moacir dos Santos, Jacó e Jacozinho, 1969, Vira Vira. E depois, atendendo aqui, deixa o Rogério, da Vila Independência. Ali eu trago o Tião Brasil e o Parentinho. O Tião Brasil é falecido, ele era de São Manuel. Depois o Parentinho passou a cantar com o Peão Brasil. Última vez que eu estive com ele lá em Bofete, né? Estivemos junto também em Pardim. Parentinho, gente da melhor qualidade. Ele estava cantando com o Peão Brasil, né? Que o Tião Brasil, o osso de São Manuel, já tinha falecido. Mas ele gravou com o Tião Brasil em 1986, do José Fortuna e do Carlos César, Chão Batido. Agora 17h47, vai para o Amorim da Arena da Viola. Amorim, eu não tenho Amorim e Amaraí, não tenho. Eu tenho Paulo César, né? Acho que é Paulo César. Paulo César e Amorim e tal. Não sei se é a mesma, né? Se é o mesmo Amorim que você está falando, se é você mesmo, não sei. Dá um toque para mim aí, tá bom? Grande abraço aí, obrigado pela audiência. Agora, 17h48 em Bauru.
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13: 6:01. 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
18: Deixa comigo agora, 18 horas mais 2 minutos em Bauru, 18:02, para você que tá ligado, para você que tá conectado, acompanhando comigo no Repique da Viola, nosso abraço, nosso carinho. No Repique da Viola vai pro ar de segunda a sexta, das 17 às 19 horas. E aos domingos tem Saudade Sertanejo comigo, também aqui na Canal Mais, é lógico, né? Depois de mim tem Riqueza Sertaneja, isso nos domingos, né? Riqueza Sertaneja com o meu amigo, o Ribeirinho Boca Rica. Agora, 18 horas, 2 minutos, 18:02, eu trago aqui, atendendo a Marcela, o João Prado e a Marcela, da cidade de Pederneiras. Eles me pediram aqui, Juraci Marcito. Bom, esse Marcito aqui foi o primeiro Marcito da dupla Juraci Marcito. Ele era de Pederneiras. É claro que gente de Pederneiras tinha que pedir gente de Pederneiras, né? José Aparecido Gomes. José Aparecido Gomes dos Santos. Grande saudoso Zezinho, meu amigo Zezinho de Pederneiras, né? O Marcito. Ele já é falecido e ele foi também o primeiro Del Monte. É, depois que o Belmonte morreu, o Amaraí cantou com diversos parceiros, né? E ele começou a arrumar aí uns Del Montes para cantar. O primeiro Del Monte foi justamente o Marcito, o Zezinho aí da cidade de Pederneiras. O segundo Del Monte foi o Mouraí. É, o Mouraí também foi Del Monte. Bom, o Juraci, o Júlio Caires Dourado, Júlio Caires Dourado, né? Getúlio, desculpa. Getúlio Caires Dourado, ele é irmão, era irmão, né? Ele já é falecido, do Cristiano, do Carlos César Cristiano. E olha que bagunça. O Cristiano foi também um dos Marcitos. Foi o segundo Marcito, ou seja, já cantou com o irmão dele, né? Era o Juraci, o Marcito. Foi o segundo Marcito foi o Cristiano, que é o Antônio Caires Dourado, que formou a famosa dupla com o João Carlos César Dourácio. É, e tá aqui, eles vão cantar a segunda música. A primeira música é o Juraci Marcito, 1975, Florzinha da Estrada. E depois o Carlos César e o Cristiano, 1984, do José Fortuna, Retalhos de Amor. Vai lá para o Gonçalvinho, o Gonçalvinho Inforzato. Um abraço, obrigado pela audiência também, o Toninho Gomes. Um grande abraço para todos vocês. Então, a terceira desse bloco eu trago aqui do Ademir Rico, Goiano e Paranaense, 2003, Casa de Capim. Agora em Bauru, 18 horas mais 5 minutos, 18:05. Embora esse cara aqui, o Ademir Rico, uns comentários aí na internet, ele disse que não gosta de mim, não vai com a minha cara. Mas não é por isso, eu não sei porquê, né? Quando a gente fala que não vai com a cara de alguém, tem que falar o porquê, né? Tá entendendo? Eu não sei, eu acho. Ele disse uma vez nos comentários que não vai com a minha cara, eu não sei porquê. Devia ter dito, né? Não sou obrigado. Também não vou morrer, não vou perder o sono por causa disso. Mas eu vou tocar a música dele, essa música é boa. Do Ademir Rico, Goiano e Paranaense, 2003, Casa de Capim. Agora em Bauru, 18:05.
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1: Deixa comigo agora, 18 e 16 em Bauru. Alô, meu amigo Negão Piteira, meu pessoal, meus amigos, todo o pessoal aí do Jardim Ouro Verde, nosso abraço, nosso carinho, obrigado aí pela audiência. Ô Piteira, a tua música vai saindo no próximo bloco, tá bom? Já está aqui separado, achamos aqui a Curió e Canarinho caçado de tatu, né? Tá certo, hoje não pode caçar mais tatu. Fala nisso, rapaz, tem um tatu lá na chácara, ele arrebenta todo o alambrado, a tela da minha horta, desmancha a horta, come as galinhas, meu Deus, meu, é aquele tatuzão, acho que é peba, né? Não é? Eu tô fazendo de tudo pra ele ir embora de lá, mas nem eu tocando o cachorro em cima dele, ele não vai embora. Tem um buraco enorme, rapaz, ele some dentro daquele buracão lá. Eu, outro dia um cara falou, ah, enterra esse buraco aquele aí, ele morre dentro. Não, assim eu não vou fazer isso. Sinceramente, não tenho coragem. Né? Ele tá lá fazendo estrago na chácara, faz buraco pra todo lado. Mas ele mora num buracão lá que eu acho que vai sair lá no município de Bauru. Acho que ele passa por baixo do rio, que é ali beirando o rio que faz a divisa Bauru-Agudos. E a chácara é do lado de Agudos, né? Eu não sei como é que chama aquele riozinho. Alguém sabe o nome daquele rio, não? Faz divisa do Bauru-Agudos. Mas eu acho que aquele tatu, ele, o buraco, acho que passa embaixo do rio. Sai do outro lado, viu? Que coisa! Mas tá aí, eu trago agora atendendo. Ó, que gente de Bauru cantando pra nós, né? Essa música me faz recordar o autor da música, meu grande amigo. Trabalhou comigo, aposentamos os dois, mas entramos na mesma época e aposentamos na mesma época na Companhia Paulista de Força e Luz. Meu grande e saudoso amigo Lázaro Aparecido Carneiro. Ele é o autor dessa letra, era um poeta. Lázaro poeta, ele morreu como membro da Academia Bauruense de Letras, né? Depois que aposentou, escreveu dois livros e tal. O Lazinho lia tudo, a pessoa que lê muito acaba virando poeta, né? O Lazinho lia tudo que ele tinha pela frente. Quando ele não tinha o que ler, ele lia a lista telefônica. Impossível ele ficar sem ler, o Lazinho. Então tá aí, do Lázaro Aparecido Carneiro, meu grande saudoso amigo Lazinho. E do Mirassol, o meu amigo Mirassol, o... sexta-feira eu cantei umas modas com ele. Lá no Cruz da Viola, vozeirão, hein? Segundona caprichada. O Mirassol canta aqui com o Monte Rei, meu amigo também é o Monte Rei, né? O Almir, lá do, tá morando lá no Otávio Razi. Grande abraço aí, obrigado pela audiência. Eles gravaram em 2015. Visita a Coromandel. É, essa música aqui eu atendo o Getúlio, lá do Parque Vista Alegre, que pediu pra ouvir, né? Então vai lá pra ele. Depois, o Belmonte Almaraí, em 1972, do Goiás e do Almir. A música Gente de Minha Terra. É, outra verdadeira poesia, letra, do grande e saudoso Goiás, né? Essa música eu atendo aqui, a Ana Maria da Vila Independência. E depois eu trago o Valderir Misael, 1990, do Ademir, do João Gonçalves e do Misael. Eles cantam para mim, para nós e também para o Jurandir, aqui do centro de Bauru, Casa Sertaneja. Agora é Bauru 18 e 20, cuida aí. Mas...

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1: 6h28. 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
0: 6h32.
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10: Deixa comigo agora, 18 horas, mais 33 minutos, 18h33, no Repique da Viola, um oferecimento também de Pires, material para construção há 36 anos, servindo Bauru e região. 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

0: Muito boa tarde, meu amigo Tião Camargo, tudo bem com você? Aqui é Gilmar Letreiro que está falando. Dá para tocar Rick Renner, O Caçador? Quero oferecer para o meu maninho, o Camarguinho, Camarguinho do Forró, meu irmão Gil Cantor, oferecer para minha mãe, Dona Isolda, que está lá em casa, com certeza ouvindo você. E eu continuo aqui, internada, mas escutando a Canal Mais, é lógico, Canal Mais FM, uma vozes e milhares de vozes. Abraço, meu querido.
1: É isso aí, Gilmar. Precisa sarar, Gilmar. Precisa sarar para voltar para casa, né? Gilmar Letreiro, os maiores letreiros, né? Um artista realmente, pintor de letra, realmente o belíssimo do trabalho, né? Tá se recuperando, né, Gilmar? Logo, logo estará de volta em casa. Vou mandar um abraço aqui para o Carlos Augusto, né? Ele falou, eu falei aqui da CPFL e mandou aqui, ó. Já que você tocou no assunto, eu sou irmão do Fernandinho, trabalhou com você na CPFL. Sim, eu me lembro. Se é o Fernandinho, no qual eu estou pensando. Deixa eu ver se eu lembro o nome. Fernando César, coisa assim, né? É isso não? Fernandinho, me lembro muito bem dele, né? Não sei por onde anda, que há muitos anos eu não vejo o Fernando, né? Fernandinho, um abraço pra você e um abraço pro Fernandinho, né? E tá aqui agora atendendo o meu amigo Negão Piteiro. Ô, Negão Piteiro, demorou, mas chegou tua vez, tá bom, Negão? Do Canarinho, do Paulo Ferreira, Curió e Canarinho, 1956. Eles cantam Caçado de Tatu. A dupla Curió e Canarinho não existe mais. O Canarinho morreu já faz um certo tempo. Eles também, quando o Canarinho morreu, eles já tinham parado com o sertanejo, estavam cantando música gospel. O Canarinho já estava doente, veio a falecer logo depois, né? E findou-se a dupla Curió e Canarinho. O Curió eu não sei por onde anda. Tá bom, então tá aí. Caçada de Tatu, já disse que hoje é proibido, hein? Hoje não, faz tempo que é proibido caçar. Não é só o tatu não, né? Qualquer animal silvestre, se você for caçar, você vai pra cadeia. É, isso mesmo. E depois eu trago aqui essa música. Eu gosto muito da letra dessa música, né? Ela... Muita gente lembra em Deus só quando cai na desgraça. É nos reveses da sorte ou quando a morte ameaça que o pecador vira santo e na religião se abraça com promessa e penitência querendo alcançar uma graça. Mas essa fé dura pouco, é só sair do sufoco, nem perto de igreja passa. Acho divino isso, né? Bom, eu desse mal não vou morrer, com certeza. Tá bom? Eu atendo o pedido aqui da Ana Maria da Vila Independência, saudosa dupla Taviano e Tavares, da cidade de São José do Rio Preto. O Taviano morreu em 93 e o Tavares morreu em 99. O Taviano morreu com 50 anos, o Taviano Tavares com 60, 61, por aí. Do Pedro Tomás de Aquino e do Taviano, verdade da vida. E depois aqui para o Gilmar Letreiro, do Léo Canhoto e Robertinho, 1970, meu velho pai. Agora em Bauru, 18h39.
2: Vamos caçar tatu, pessoal! 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
1: Ô, compadre curioso.
2: E é, compadre?
1: Olha o tatu subindo na rima do buraco. 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Olha a rima, fogo nele.
2: Lá vai,
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1: É isso, compadre.
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2: Deixa comigo, agora 18 horas mais 49 minutos, 18h49.
3: Boa noite, tio.
2: Boa noite. É,
3: manda aí uma música boa pra nós.
2: Pra nós quem?
3: Eu ofereço pra todo mundo na minha família e pra você. E pra todos que estiver escutando o canal Mais. Tchau, beijo.
2: Um beijo pra você também, mas eu não botou o nome aqui, apareceu aqui o telefone da Edilma, né? Deve ser a neta da Edilma, é isso, Edilma? Beijão pra vocês aí, obrigado pela audiência. Eu falei agora há pouco sobre o Fernandinho, né, da CBFL, o irmão dele me disse o seguinte, que não é o Fernandinho que eu falei, é o outro Fernando, mas tinha, eu falei, não sei se é esse Fernando, né?
4: É o Oswaldo Fernandes, a turma chamava ele de Fernandinho, Fernando. Trabalhava com Faísca, eu não lembro, não recordo, tinha um outro rapaz também que eu não lembro, não recordo o nome dele, ele trabalhava junto com o Faísca, era da turma do Faísca. Beleza? Abraço, tchau, tudo de bom.
2: Sim, claro que me lembro, né? O Faísca tinha. O Faísca não tinha uma turma, tinha um bando, né? Era o Toné, o Cido Caramelo, o Fernandinho. Sei lá, não me lembro de todos eles, né? Eu me lembro de todos esse pessoal, trabalhei com eles, né? Essa turma, a turma que dava manutenção em linhas rurais. Da Companhia Paulista de Força e Luz. Trabalhei muito tempo com essa turma aí. Um abraço aí, obrigado pela audiência. Dá um abraço no Fernandinho. Nunca mais viu o Oswaldo Fernandes. Então tá aí, vem chegando agora as três últimas de hoje, Modão de Viola, música que foi e continua sendo grande sucesso com o Tonico Tinoco, né? Mas ela foi gravada em 87 por Dino Frank Moraí. Deu um show de interpretação aqui. Dino Frank Moraí, né? Atendendo aqui o Rogério da Vila Independência, Eduardo Benatti do Tonico Cuiabana. E depois atendendo a Vilma aqui da Vila Junta, uma gravação de 1962 do Castulho Marinheiro com eles. Castulho Marinheiro, Cantinho do Céu. Vilma aqui da Vila Junta, uma gravação de 1962 do Castulho Marinheiro com eles.

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1: 8 horas.
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1: 8 e 5.
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11: 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Do Carreirinho Mais. Gonçalo e João Valente, 1975, despedida do Ferreira.

0: 8 e 10.
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0: Credo em Cris.
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8: 8h35. 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
8: 8h39.

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